que a ti me confiou a piedade divina, sempre me rege, me guarde, me protege, me ilumine.

bateria, sangueiro, toca pro Xangô, toca pro Ogum, tem uma batida específica, tem que ter um respeito. Se não tiver isso,